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1: Boa noite, 10 horas 3 minutos. Está no ar o Good Times Paradiso aqui na Nova Paradiso. Tá tudo bem por aí? Então tá, uma ótima noite de sexta-feira, dia 22 de maio de 2026. Eu sou o Fabiano e até a meia-noite vamos juntos com essa programação especial e sensacional. Você pode participar do programa de hoje através do nosso WhatsApp. Pede uma música, faz um oferecimento aqui no Good Times Paradiso. 99-89-51-89-5. Participe até a meia-noite e concorra a parte convites para o musical Espelho Mágico, com Marcos Vera, Eliane Giardini e grande elenco, 28 de maio, às 8 da noite, no Teatro Riachuelo Rio. Participe. 99-89-51-89-5. Agora 10h04. E para abrir o programa de hoje, vamos voltar a 1992 e ouvir Simple Red, que tem na guitarra, inclusive, a participação de Heitor TP, que na época fazia parte do Simple Red, que você ouve.

Berlin, Take My Breath Away, James Ingram e Pat Austin, Babe Come To Me. Através do nosso WhatsApp, participa, você pode participar também, 99-895-1-895. Boa noite, Fabiano, gostaria de ouvir Spandau Ballet True. Obrigado, Wilson de Petrópolis. Olá, Fabiano, boa noite, tá tudo bem por aí? Então tá, gostaria de ouvir Rita Lee, Menina Mania de Você. Ofereço pro meu amor, para você e para todos os ouvintes do Good Times Nova Paradiso. Um ótimo final de semana para todos. André Luiz Salles, ligado também aqui no Good Times Paradiso. Quero ouvir qualquer música da Whitney Houston, a mais romântica possível. Alfredo Barreto Sampaio. Olá, Fabiano, que prazer ouvir você e essa rádio tão especial. Programação tá show de bola, parabéns. Esse é o Good Times Paradiso. Agora 10h19. Boa noite.

0: Sim, Maia e Fábio, até parece que foi sonho. Você está no Good Times Paradiso, agora 10h26. Boa noite.
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Fanzine, ainda lembro. Antes Kisses and the Moonlight com George Benson aqui no Good Times Paradiso. Faltam 9 minutos para as 11. Tony Braxton.

0: BJ Thomas, Long Ago Tomorrow. Falta um minuto para as 11. Até a meia-noite, Good Times, Paradiso. Um sucesso atrás do outro. E claro, boas recordações. Essa sua música através do nosso WhatsApp, 99-8951-8095. E você concorre a par de convites para o musical O Espelho Mágico com Marcos Veras, Eliane Giardini e grande elenco. No Teatro Riachuelo, Rio. Participe. 99-8951-8095.
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1: 11:04. Good Times Paradiso. E você, essa noite de sexta-feira, tudo bem por aí? Então tá, Glenn Medeiros, Nothing's Gonna Change My Love For You.

0: Air Supply, Lonely the Night, aqui no Good Times Paradiso.
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0: Vou atender você através do WhatsApp 99895-1895. Boa noite, Fabiano. Sou a Maria Antônia e gostaria de oferecer a próxima música para o Roberto, meu marido. Estamos juntos, ouvindo o Good Times Paradiso. Nádia Maria de Almeida Saraiva. Moro em Bom Sucesso. Quero participar do sorteio. Boa noite, programa Good Times Paradiso. É maravilhoso. Parabéns. Boa noite, Fabiano. Tamires de Bangu, ligadinho, ouvindo as músicas maravilhosas e lindas nesta noite fria. Gostaria de ouvir qualquer música do Bill Medley. Ótima sexta-feira, Tamires de Bangu. Agora 11 horas 13 minutos. George Michael.

Também você ouviu George Michael, Father Figure e também Babyface, Wonderful Tonight. Esse é o Good Times Paradiso, 11:23. Você ouve agora Fafá de Belém.

Esse é o multi-instrumentista, grande cantor, que compôs esse grande sucesso, Prince Purple Rain. Você ouviu também Babyface, Wonderful Tonight e Fafá de Belém, Sob Medida, 11:31.

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1: 11:37.
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0: Encerrando o Good Times desta sexta-feira aqui na Nova Paradiso, Fábio Júnior, Caça e Caçador. Antes, Whitney Houston e R. Kelly, I Look to You. Você ouviu também Phil Collins, You'll Be in My Heart. Na segunda-feira, às 10 da noite, temos mais um encontro aqui na Nova Paradiso com o Good Times Paradiso. Quem ganhou um par de convites para o musical Espelho Mágico com Marcos Veras, Eliane Giardini e grande elenco foi o Adriano Luiz Pereira. Adriano Luiz Pereira. Parabéns, Adriano. Final de telefone 5332. A nossa equipe de promoção vai entrar em contato com você. Um bom final de semana. Curta bastante. E na segunda-feira, às 10 da noite, nos encontramos aqui no Good Times Paradiso.
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2: Bom dia para você que me acompanha aqui na Nova Paradiso. Eu sou Valesca Braga e a gente abre esse dia abençoado com mais uma edição do Café com o Rei. Você ouve a partir de agora as melhores músicas do fenômeno Roberto Carlos. Vamos nessa?
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0: vamos lá para mais um detalhe da vida do rei. Quantas músicas foram gravadas por Roberto Carlos? Que dúvida, hein? Quantas será? Segundo o levantamento do ECAD, Roberto Carlos tem 676 músicas cadastradas. A imensa maioria em parceria com o Tremendão. Vamos ouvir mais uma? Café com o Rei, aqui na Nova Faradiso. Já, já tô de volta.
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0: mais uma, aquele momento que a gente fica sabendo das curiosidades da vida e da carreira do rei. Qual o nome da música que Roberto Carlos cantou em sua primeira apresentação? Vocês sabem? Isso, ele estreou na TV em 1957, na Tupi Carioca, cantando rock Tutti Frutti. Um ano depois, conheceu a Turma do Matoso, na rua do bairro da Tijuca, onde faria amizade com seu parceiro de composições, Erasmo Carlos, claro, e também com Tim Maia, com os quais formou um conjunto, os Sputniks. Quem já não ouviu falar sobre os Sputniks, né? Vamos ouvir mais uma? Café com o Rei, aqui na Nova Faradiso. Já, já, tô de volta.
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0: Fica por aqui mais uma edição do Café com o Rei. Eu sou Valesca Braga e amanhã estou de volta às 5 da manhã, aqui na Nova Paradiso. Aguardo vocês. Um beijo.
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1: Olá para você ligado aqui na Nova Paradiso, eu sou Sérgio Leão e vamos juntos nesse sabadão com as informações do trânsito pela cidade do Rio de Janeiro, destacando a situação com o motorista que está nesse momento pelas vias expressas da cidade, não encontra dificuldades, situação tranquila pela linha vermelha, o mesmo panorama também pela Avenida Brasil. 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
1: Olá pra você ligado aqui na Nova Paradiso, eu Sérgio Leão, tô por aqui, tô de volta, sim, bora destacar a situação ali pela região de São Cristóvão, na Avenida Rei Pelé, uma faixa do retorno da Avenida Rei Pelé, na altura da Rua General Canabarro, tá interditada devido a um acidente envolvendo dois carros, 7 Rio IPM no local, bombeiros também já nessa ocorrência, trânsito é intenso no trecho, motorista que passa por lá redobre a atenção na manhã deste sábado. 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
1: Alô, alô! Muito bom dia! É sabadão, minha gente! Bom dia para você que está sintonizado na Nova Brasil FM. Bom dia para os cariocas que me escutam pela Nova Paradiso. Bom dia para você que chegou agora, para você que já estava sintonizado aqui no rádio, para você que acordou mais cedo só para nos ouvir. Bom dia, claro, para você que faz do rádio companhia e trilha sonora. Eu sou Fabiane Pereira, muito prazer. Começa agora o Vozes da Vez, o nosso talk rádio show que conversa com o presente da música brasileira, que celebra a nossa cultura e acredita que boas histórias precisam ser compartilhadas. Todo sábado, sempre 8 horas da manhã, eu tô por aqui conversando com gente interessante e mais do que isso, com gente interessada em trocar, em dividir, em democratizar acessos e afetos. Eu quero mandar um beijo muito especial, antes de eu te dizer quem é que tá dividindo o microfone comigo, pra você. Você aí que tá ouvindo Vozes através do rádio do carro, através do rádio do táxi, do rádio do Uber, pra você que tá no caminho de volta pra casa, tá indo trabalhar, pra você que tá com fone dentro do ônibus, a sua companhia é fundamental para que esse programa exista. Muito bom dia também para as mais de 600 cidades que neste exato momento conseguem sintonizar a Nova Brasil pelas ondas radiofônicas. É, minha gente, é uma alegria fazer rádio nesse país. E ó, quero mandar um beijo especial para a galera de Recife, porque ó, somos líderes de audiência em Recife e é uma alegria saber que tem tanta gente ouvindo o Vozes da Vez e nos ouvindo ao mesmo tempo. Agora, você aí, respira fundo, ajeita o volume do seu som, porque chegou a hora de eu te contar quem é a voz da vez deste sábado. Vem comigo! O convidado do Vozes desta semana conseguiu lançar um disco que há 10 anos capturou o espírito de uma geração. Em 2015, Thiago York trocou likes e fez parte de um momento de transformação profunda nas relações entre artista, internet, intimidade e consumo cultural. Thiago, nessa época, apareceu como uma espécie de cronista afetivo de uma juventude hiperconectada, ansiosa por afeto e pertencimento. O disco Troco Likes se tornou um fenômeno popular. Eu tenho certeza que você se lembra de Amei Te Ver. Pois é, esse hit atravessou gerações e 10 anos depois, vamos falar sobre ele e Thiago York está aqui no Vozes para falar sobre os bastidores de um dos discos mais emblemáticos dos anos 2010. Claro que antes da gente ouvir o Thiago falar, a gente vai ouvi-lo cantar. Afinal de contas, Thiago, Amei Te Ver. Aumenta o som.

0: Nem Te Ver é o nome da música que eu acabei de tocar e eu sei que você sabe porque essa música é um hit. Acabei de tocar Thiago York aqui no Vozes da Vez e, ó, pra galera mais jovem, assim, que, né, não tá muito lembrado, deixa eu te contar uma coisa. Em 2015, minha gente, essa música, ela tocava 20 vezes por dia em todas as rádios desse país. É um hit icônico. E pra falar dessa música e do disco inteiro que essa música faz parte do repertório, o disco Troco Likes, ele tá aqui comigo. Meu amigo Thiago York, chega pra cá.
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0: Thiago York de volta ao Vozes da Vez.
3: Até que enfim.
0: Até que enfim, né? Que a gente só fica trocando DM e
3: sim,
0: não vem.
3: Só se fazendo carícias online, né?
0: Como você tá?
3: Eu tô bem.
0: Tá bem?
3: Tô bem, tô feliz.
0: Tá feliz?
3: Tô feliz. Tá um momento bonito da vida.
0: E deixa eu te falar, a última vez que a gente conversou foi 2023, faz 3 anos.
3: 3 anos.
0: Né? Em 3 anos muita coisa acontece. E eu me lembro que a nossa última conversa, você falou uma coisa que eu achei muito interessante, e isso martelou na minha cabeça por muito tempo. Que você teve um período da sua vida, que é o período que a gente vai falar bastante hoje, que você teve um excesso de sim.
3: Uhum.
0: E aí eu queria começar a gente falando sobre os nãos.
3: Uhum.
0: Que nãos você começou a se dar e a dar pro mundo para chegar hoje onde você tá? Feliz.
3: Sim, vou dar um belo exemplo. Agora é um momento de divulgação, né? Desse trabalho novo. E o que eu tenho percebido é que naquele momento de muitos sims, eu tava aberto a fazer tudo, assim, até passar do ponto, assim, no sentido de conversar com todo mundo, fazer todo tipo de programa, tal, não sei o quê. E nesse momento eu já consigo ser um pouco mais, ter um pouco mais definido, assim, com quem eu quero conversar. Então você foi um sim dentre muitos nãos, né? Assim, dessa coisa da, ah, tô afim de fazer isso, faz sentido fazer isso, sabe? Então essa coisa de realmente entender aonde eu quero, onde faz sentido estar, com quem eu quero estar, isso no âmbito profissional e pessoal também, né? Assim, quem são as pessoas que fazem sentido, fazem questão, né? E aonde eu tô dedicando minha energia. E acho que isso tudo vai dando mais capacidade de a gente ser o que a gente é mesmo, né? Mas isso vem com as pauladas da vida.
0: Só. E né? Com o amadurecimento. Não tem como a gente saber isso com 20 anos.
3: Não, de jeito algum.
0: E sabe o que eu tava vendo? Daqui a 2 anos você faz 20 anos de carreira, né?
3: Total. Total. E 2000, foi na transição de 2007
0: para 2008.
3: Para 2008,
0: o primeiro disco.
3: É.
0: E o que que esses 20 anos estão te ensinando, te ensinaram? O que que você traz do Thiago, do primeiro disco?
3: Sabe que eu acho que essencialmente é muito parecido, assim. Uma vontade muito curiosa de entender essa ferramenta, né? A ferramenta do existir, né? Essa coisa da gente estar vivo aqui, experienciando, aprendendo e tal. E da música se fazer nessa experimentação toda, né? Então, nesse sentido, eu sinto que tá muito parecido, é muito essencial mesmo. Assim, eu sempre fiz o que tava fazendo sentido de fazer. Eu acho que o que muda é um pouco menos de idealismo, talvez. Eu acho que lá atrás
0: romantismo,
3: tinha...
0: Romantismo, né?
3: É, no sentido também de... Acho que lá atrás tinha uma necessidade de autoafirmação muito mais forte. Natural também, dessa coisa de conquistar espaço, conquistar autoridade, reconhecimento, né? E eu acho que isso em algum momento foi um pouco confuso pra mim, me travou muitas vezes, assim, no sentido de tá querendo pertencer e disso ofuscar um pouco a minha naturalidade, sabe? Natural, essa coisa de tá num holofote de repente e isso demandar uma outra forma de existir ali, né?
0: Eu adoro o Thiago, minha gente. Tô feliz dele estar aqui no Vozes da Vez, celebrando 10 anos de um disco que faz parte da minha memória afetiva, mas faz parte da nossa memória coletiva, não é não? Já já eu volto com o Thiago York, porque até as 9 horas da manhã eu te faço companhia, viu? E ó, antes da gente seguir com música, deixa eu te lembrar que o Vozes da Vez, ele é essencialmente um programa de rádio. Mas ele também é um podcast e ele também é um videocast. Então se você gosta de assistir a entrevista completa, sem edição, corra lá na sua plataforma de streaming de áudio preferida, que vai estar lá no formato podcast. Ou então, corra no canal da Nova Brasil FM no YouTube, que a entrevista entrevista, eu e o Thiago estaremos lá. Essa entrevista linda, completinha, sem edição, estará lá no canal da Nova Brasil FM no YouTube. Agora sim, uma paradinha pra gente seguir com música e eu sigo com Juliana Linhares, essa artista extraordinária que tá com um disco novo. Seu tão aguardado segundo disco se chama Até Cansar o Cansaço e já está disponível em todas as plataformas digitais. A música que eu toco agora se chama Depois do Breu e ó, bonita a beça. Aumenta o som.

0: sequência boa, só aqui no Vozes da Vez. A gente acabou de ouvir uma releitura delicinha do Power Trio Dominguinho, que é formado pelo JP, pelo Mestrinho e pelo João Gomes. A música que eu toquei agora faz parte do volume 2 desse projeto Dominguinho, que foi recém-lançado. É uma releitura da canção As Quatro Estações, um dos muitos sucessos da dupla Sandy e Júnior. Ó, galera aí, 35 mais, tá querendo, ó, me aplaudir de pé, né não? Turma do 35 mais, que tá me ouvindo agora, essa música, As Quatro Estações, eu toquei pra vocês. Antes, rolou Juliana Linhares aqui no Vozes da Vez com a música Depois do Breu. E ó, tem spoiler. Semana que vem, minha convidada é Juliana Linhares, viu? Não perde não. Agora, ele que tá aqui comigo, Thiago York, vem pra cá.
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0: O que você acha, Thiago, que Troco Likes teve? E porque Troco Likes é importante, assim, só pra contextualizar os ouvintes.
2: Sim.
0: Troco Likes, ele não é importante só pra você. Ele abriu, dentro do mercado da música, possibilidades que até então, a gente tá falando de 10 anos atrás, e 10 anos no mercado da música é um mundo,
2: uhum.
0: né? A revolução aconteceu assim e acontece a cada ano. Mas Troco Likes, ele abriu possibilidades que depois vieram vários nessa esteira.
2: Uhum.
0: O que você acha que pensou ali, que fez ali, que se entregou ali, que o negócio explodiu da forma que explodiu?
2: Sim. Acho que foram algumas coisas. Primeiro, foi... Antes disso, eu só cantava em inglês, né?
0: Sim.
2: Pela minha vivência.
0: Até tinha
2: tudo.
0: Uma ou outra em português.
2: É, teve um álbum antes do Troco Likes, que foi o Zesk. Que
0: uhum,
2: eu,
0: era minha, difícil até falar o nome.
2: Foi meu primeiro teste tentando entender minha escrita em português. Não só a escrita, mas a composição também. E aí esse álbum foi um álbum híbrido, né? Uhum. Meio em português, meio em inglês.
0: E foi eu acho que foi a primeira vez que eu te entrevistei.
2: Pode ter sido nessa época. Sim. Isso, 2013, 14, por aí. E aí já existia uma certa... Não era nem uma cobrança, era uma curiosidade mesmo das pessoas. Falar assim, Thiago, por que você não canta mais em português, né? Você tá aqui no Brasil fazendo show e tal. Então veio esse álbum que foi meio que um... Eu tava com medo ainda, né? Dessa novidade em mim, porque eu me conhecia, me entendia escrevendo e compondo em inglês, né? Então o Troco Likes... Veio esse álbum que me deu essa... Um gostinho disso e me deu segurança pra então... Beleza, agora eu vou fazer um álbum todo em português. E eu acho que o que foi talvez o grande diferencial ali é que não só... Primeiro, a parte das composições tinham esse intuito, assim, eu quero fazer músicas populares. Então, músicas fáceis de cantar, músicas...
0: E eu acho que foi muito inteligente, porque até então era uma geração que queria ser muito cool.
2: Exato, e acho que essa necessidade do cool... Ela passa por aquilo que a gente falou agora há pouco, dessa coisa da autoafirmação, de criar uma casca, que é uma grande besteira, na
0: Sim.
2: verdade, né? Porque, assim, o popular é lindo, o clichê é super cool, né? Assim, o que é de verdade é cool, né?
0: É. E ó, mais uma paradinha nessa conversa boa com o Thiago York, porque tá na hora do momento Natura Musical. 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Nessa semana, a nossa escuta nos leva direto pra Minas Gerais, um estado que já nos deu Milton Nascimento, o Clube da Esquina, a banda Skank, Jota Quest e ó, tantas outras pérolas sonoras. A gente vai ouvir uma banda mineira que faz um som absolutamente contemporâneo e genial. Lamparina é o nome da banda e o nome da música que eu toco agora, Conversa Fiada. Aumenta o som.
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1: Alô, alô, já estou de volta. Muito bom dia. Eu sou Fabiane Pereira. Você está sintonizado na Nova Brasil FM. E este aqui é o Vozes da Vez, que todo sábado, sempre 8 horas da manhã, recebe alguém especial para uma conversa, para um bate-papo leve, gostoso e sem pressa, como deve ser nos finais de semana, né não? Como já dizia Clarice Lispector, sábado é a rosa da semana. Então, ó, sem pressa, passa o café que eu tô aqui te esperando. Hoje, dividindo o microfone comigo, ele, que é meu amigo, mas é um cantor e um compositor extraordinário, que tá celebrando 10 anos do disco Troco Live. Thiago York. Se você ligou o rádio agora e perdeu o primeiro bloco do programa, não fica triste não, porque a conversa está guardadinha, completinha, sem edição, no formato podcast, que você pode ouvir em todas as plataformas de streaming de áudio. Se você prefere assistir a essa entrevista, tô eu e o Thiago York bonitinhos no canal da Nova Brasil FM no YouTube, só procurar lá. Pra gente continuar essa conversa para além desse espaço radiofônico, me busca lá no Instagram, @afabianepereira. Até às 9 horas da manhã, tem muito programa pela frente, então agora, Thiago York e Milton Nascimento cantam juntos, mais bonito não há. Aumenta aí.

0: Zélia Duncan no Vozes da Vez. Zélia, nossa ZD maravilhosa. Tá com um disco novo na praça, minha gente. Agudo Grave é o nome do disco novo da Zélia e é também o nome dessa música que eu acabei de tocar pra vocês ouvirem. Já vou adiantar uma coisa. Vai rolar Zélia aqui no Vozes da Vez em breve, viu? Antes rolou Thiago York e Milton Nascimento com essa música belíssimaíssimaíssima. Mais bonito não há. Agora eu volto com ele, Thiago York. Vem pra cá.
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0: Teve algum dos artistas que já cantavam a música Como Aconteceu com Menos é Mais? Porque Menos é Mais já tinha colocado essa música no repertório dele.
3: Na verdade, não amei te ver. Eles tinham cantado Coisa Linda.
0: Ah,
3: beleza. Coisa Linda.
0: Eu me lembro de vê-los nos TikTok da vida. Viralizou.
3: Eles tinham feito uma versão de Coisa Linda 2, 3 anos atrás. Agora não lembro quando. E já tinha me chamado a atenção, assim, essa coisa de ver como o pagode, ele deixa tudo feliz, bonito, né? Eu pensei, pô, legal. Aí quando surgiu essa coisa do álbum, a Amei Te Ver, ela pede essa festividade, né? Essa expansividade. E o Duzão é uma voz que tá cantando, a gente tá ouvindo daqui, lá de Brasília, né?
0: É uma voz que ocupa, né?
3: E eu pensei, acho que faz muito sentido levar pra esse lugar de festa, né?
0: Sabe qual versão que eu amei?
3: Qual?
0: Coisa Linda.
3: Coisa Linda é uma fofura.
0: É uma gracinha. É. Eu tô muito nessa fase mundo bita.
3: Uhum.
0: Thiago,
3: que idade tem teu pequeno?
0: Um e meio. Desculpa, ficou melhor que a versão original.
3: Completamente.
0: Ficou muito bonito.
3: Completamente. Eu acho que o álbum inteiro tá melhor que o original.
0: Não vou te dizer isso. E sabe uma coisa que eu achei
3: mas
0: legal?
3: Mas eu acho.
0: Sabe uma coisa que eu achei legal? Seu álbum faz parte da minha vida e a gente não se dá conta, né? E aí eu ia te entrevistar, falei, vou ouvir de novo, troco like. Cara, eu sei cantar tudo.
3: Que legal.
0: E não só eu sei cantar, como várias daquelas músicas me remeteram a momentos de 10 anos atrás. E é tão legal isso, fazer parte da trilha sonora coletiva, né?
3: Muito, muito. É, e eu acho que um pouco da vontade da celebração era isso também, sabe? Celebrar junto com essas pessoas que me acompanham há tanto tempo, de uma forma nostálgica mesmo, assim. Vamos relembrar essa parte da nossa história. Que é isso, assim, da mesma forma como você mencionou, tem gente que me acompanha desde aquela época, que também já é mãe e pai, e agora tá em outro momento da vida. E é super bonito isso, assim. E Coisa Linda com o Mundo Bita é um encaixe perfeito, assim. Eu já tinha conversado com o Chaps, que é o idealizador do Mundo Bita, 7 anos atrás, talvez. É tudo isso? É por aí. Sobre a gente fazer Coisa Linda juntos. Eu conheci eles na casa do Bituca, do Milton Nascimento, enquanto eu tava fazendo aquele projeto com o Bituca.
0: Lindíssimo aquele projeto.
3: Eles estavam lá também porque eles estavam fazendo uma canção com o Bituca pro Mundo Bita. Então eu conheci eles ali nos bastidores e tal, e a gente conversava, de repente a gente faz uma coisa juntos, tal, não sei o quê, e a gente falou de fazer Coisa Linda. Mas sabe quando não vai pra frente?
0: Sim.
3: Ficou por isso, a vida aconteceu e tal. Eu fiz aquela pausa, depois veio pandemia, né? E aí, nesse projeto, a gente satisfez essa vontade antiga, né? E Coisa Linda já tem esse universo lúdico, né? Dessa pureza e tal. E o Mundo Bita só elevou ela pra esse universo da fantasia agora, né?
0: Só pra situar nossos ouvintes, além de Mundo Bita cantando Coisa Linda, tem vários outros intérpretes que cantam junto com o Thiago. E eu queria falar um pouco de uma versão...
4: Fala.
0: Com os meninos, que é lá da minha terra, os garotinhos.
3: Garotinhos, sim.
0: Que ficou também incrível. É outra música.
3: Outra.
0: Como é que você chegou nessa configuração, Bossa e os Garotinhos?
3: É, assim, eu queria fazer algo com os garotinhos, eu amo eles.
0: É, eu também fico assim, eu
3: sou
0: fazer
3: fã.
0: Qualquer coisa com
3: eu
0: eles.
3: Eu sou fã mesmo.
0: É.
3: Sou, assim, apaixonado pelo que eles fazem, adoro aquela energia deles, assim.
0: Aquela mistura sonora.
3: Aquela mistura deles. Eu adoro que é um trio, sabe? Essa coisa de ser uma boy band de São Gonçalo, assim, mas com muita musicalidade, sabe?
0: Sim.
3: É muito legal. Eu queria fazer alguma coisa com eles. E aí deu esse estalo, assim. Tinha algumas canções que eram um pouco mais desafiadoras no sentido do encaixe. Mas alguma coisa, digo, do encaixe óbvio da musicalidade em si, né? Porque essa música, quando você pensa nos garotinhos, os garotinhos têm toda uma coisa da música mais swingada, né?
0: Sim.
3: Que faz mais sentido com eles. E essa música, originalmente, não tem isso. Ela é mais cartesiana, né? Mas, ao mesmo tempo, tem uma coisa do discurso ali, do que está sendo dito, que eu pensei, é muito, muito interessante se a gente conseguir dar essa liga. E a gente está em 4 homens falando sobre a importância da individualidade, sobre a importância de cada um ser o que é. Isso está vindo...
0: 4 homens com origens diferentes.
3: Exatamente. Então, foi um esforço. Mas encaixou, e aí quando fez o encaixe, é minha versão favorita dessa música, é com eles.
0: Quando você ouve essas músicas todas, tem alguma delas que você ressignificou? Que na época você cantava com um sentimento e que hoje ela vai para um outro lugar?
3: Do Troco Likes, você fala? Do Troco Likes. Sabe que foi uma... Eu acho que isso de ter essa distância do projeto, de ver a canção em outras bocas agora, né? Outros artistas. Me deu um amor diferente por elas, porque aí eu consegui me desligar realmente daquela forma, daquele artista que existia ali, né? E eu consegui observar realmente, assim, são canções que fazem sentido ainda pra mim, sabe? São bonitas, gosto da forma como elas foram escritas, sabe? Então tem um carinho mesmo, assim, eu ver, sei lá, Meli de Salvador cantando Eu Errei.
0: Maravilhosas! Que uma
3: versão
0: maravilhosa!
3: Uma versão linda que a gente fez juntos de Eu Errei. E aí eu ouço essa canção hoje, eu tô até arrepiado. Eu ouço essa canção como se eu estivesse ouvindo ela pela primeira vez, assim, de tão... fresco, né? Essa coisa da novidade, de trazer um outro estímulo, me ajudou a ver com mais carinho essas canções que já são, como você mencionou, assim, já tem tempo, né? Já estão bastante estimuladas no meu processo, nos shows e tudo, né?
0: Você vai rodar com esse show?
3: Então.
0: Troco Likes 10 anos? Vai levar então, essa galera?
3: Não, então assim...
0: Uma participação por cidade?
3: A ideia é continuar as celebrações, né? Um ano de comemoração do Troco Likes, né? Então, a gente vai fazer diferentes instâncias, né? A primeira instância é a regravação do álbum que foi lançado agora e que eu tô promovendo. E daqui a pouco, aí vai, tá para anunciar em breve aí uma turnê comemorativa aí desse álbum. Mas aí a instância passa... O álbum foi a troca com os artistas e aí a turnê vai ser a troca com o público, né?
0: E vai ser no mesmo esquema que foi o Troco Likes. Você, voz e violão.
3: Não, vai ser bandão, lindo. Vai ser um negócio, um show bonitão. Vai ser, vamos começar a preparar ele agora.
0: Tá, então segundo semestre você tá na estrada.
3: Sim.
0: Tá muito monossilábico, sim.
3: É porque eu não posso falar muito.
0: Ó, quando você lançou Troco Likes, há 10 anos, que eu disse no início da nossa conversa, que parecia outro... Era outro mundo há 10 anos, né? No mercado, sim. Nós éramos outros, o letramento era outro e tal. Mas, principalmente, a internet era outra.
3: Sim.
0: E aí eu te perguntei o que, que você perdeu nesses anos todos. Você falou um pouco do romantismo. A internet era mais romântica há 10 anos, né? O mundo era mais romântico.
3: E nessa época já nem era tanto.
0: Exato.
3: Né?
0: E aí, quando hoje... a gente fala sobre esse Troco Likes, sobre esse título Troco Likes. O que você acha que a gente perdeu nesses 10 anos? Porque Troco Likes era uma brincadeira, assim, ó, eu gosto de você, você gosta de mim, a gente tá trocando likes afetivos, a gente tá se conectando. E hoje a impressão que eu tenho é que a gente tá se desconectando a cada like. Porque cada like é uma validação, você não tá nem... querendo falar aquilo, você só tá querendo alimentar aquele algoritmo e...
3: Claro.
0: Enfim, como é que você vê isso?
3: Eu acho que você falou a palavra-chave que é validação. Pra mim, acho que a leitura que eu fiz lá atrás de Troco Likes e que deu um enredo pra esse projeto como um todo, era assim uma observação de que ali era a vontade da pessoa se sentir existindo, né? Dela se validar através do outro, porque a gente se valida...
0: Pelo olhar do outro, com
3: muito
0: certeza.
3: Pelo outro.
0: Óbvio,
3: né?
0: Claro.
3: Claro que existe
0: claro.
3: Toda uma necessidade da gente se autoconhecer e da gente ser autossustentável dentro da nossa psicologia, do nosso espírito, porque no fim das contas somos e podemos ser. Mas isso é uma caminhada longa, essa coisa da gente se bastar. É um duelo diário, assim, a gente sentir as rédeas de nós mesmos.
0: A gente chega lá.
3: Eu acho que a gente chega quando a gente vai embora daqui, sabe? Porque aí sim é um encontro com essa totalidade, né? Mas até lá, a gente tá aqui trocando. Né, a gente tá aqui dividindo, se validando, se apoiando. E eu acho que a simbologia do Troco Likes, ela reforçava essa vontade de significar, de ter relevância, de existir através do outro. E eu sinto que isso existe para sempre, né? Agora só vai mudando um pouco a forma. Eu sinto que hoje muito essa validação se dá muito através de hate. Né? O hate é uma grande ferramenta de validação. Por quê? Você tem a oportunidade de ser ouvido. Através da sua opinião ali. Então, assim, esse é o espaço para eu falar o que eu penso, né? Então, ali você tá se validando. E você tem a oportunidade de pertencer a quem pensa igual a você. Né? Então é, de novo, essa necessidade de ser quisto. Só que isso está transfigurado em ódio agora, né?
0: Sim.
3: Essa coisa da... Que talvez antes fosse uma coisa mais sutil dessa coisa. Vamos se gostar, agora vamos se odiar, né? Assim, é o oposto da mesma coisa, né? É a mesma energia se dando de uma forma análoga, mas oposta.
0: Eu queria que você me falasse um pouco como é que você lida com os silêncios. Porque a gente está falando aqui de rede social, que é uma coisa ruidosa, beça. A gente está falando de música popular, que é polifônica, beça. Como é que você lida com o silêncio?
3: Eu amo, excelente sua pergunta, viu? Eu amo o silêncio, eu amo a quietude. Tem uma coisa que eu amo fazer, e talvez, eu não sei se é exatamente responde o porquê que eu demoro, eu elaboro, talvez, internamente antes de falar. Acho que é uma coisa natural minha, assim. Mas tem uma coisa que eu amo fazer, que é dormir cedo e acordar cedo. Por quê? Talvez lá atrás eu pensava que eu fosse uma pessoa noturna, porque eu gostava de alguma coisa da noite, mas aí eu percebi que eu gosto não da noite no começo dela, eu gosto da noite no fim dela, que é quando o dia tá começando. Existe um momento ali, eu gosto de acordar cedo, tipo 4 da manhã.
0: Tu surfa ainda?
3: Não surfo mais. Tô em dívida com o meu surf. Talvez eu retome essa paixão. Mas eu também sou de fases na minha vida, assim, eu vou surfando, agora eu sou boleiro, jogo bola. Mudei de esporte. Mas o...
0: Dá pra fazer as duas coisas, vai.
3: Dá super. Eu amo acordar de manhã cedo porque ali é um momento onde a frequência do mundo tá baixa. Não só fisicamente mesmo, assim, mas literalmente, né? Assim, não tem carro, não tem... Tá todo mundo descansando ainda. Os animais ainda estão descansando. O sol ainda não chegou. Então é uma vibração mais sutil mesmo. E isso me possibilita... Tá em contato com um silêncio muito diferente, que é um silêncio que me permite essa conversa. E aí, eu amo. Pra mim, é assim, minha nutrição máxima é acordar, fazer isso, ter um momento meu de escrita. Eu gosto de fazer escrita livre, assim, de manhã, quando eu acordo. O que significa livre? Pego, abro o meu caderno.
0: Vai no fluxo.
3: Fluxo sem pensar, não tem um tema.
0: Sim, sim, sim.
3: Né? E não penso sobre o que eu tô falando e fecho o caderno, não leio naquele momento para não ser um processo julgatório, né? E depois eu retorno meses depois, sei lá, eu dou uma lida para ver se tem coisas interessantes ali. Já pesquei muitas coisas legais, assim, dessa parte escrita. Faço isso, leio tal, faço coisas da quietude, componho quando eu tô nesse momento de composição. E aí vem o sol. E aí, pra mim, começa o dia ali, sabe? Eu gosto de assistir o sol nascer. E aí eu faço alguma atividade física, gosto de fazer exercício. Se eu tô no Rio, eu vou fazer um stand-up paddle. Eu vou, sei lá, correr, vou andar de bicicleta. Agora eu vou começar uma carreira de frescobolista. Nem sei se fala
0: eu
3: assim.
0: Eu gosto que você tá usufruindo do Rio de Janeiro
3: eu
0: como um bom
3: Rio
0: carioca,
3: Janeiro,
0: né?
3: Sim.
0: E você nem é carioca.
3: Eu nem sei de onde é que eu sou direito. Eu sou nascido em Brasília, né?
0: Eu sei.
3: Mas criado
0: por gaúchos. Mas morou em tanto lugar.
3: É. Eu sinto que o gauchês está em mim mais predominantemente do que qualquer coisa, né? Por conta de eu ter sido criado lá, minha família toda lá, né?
0: Até o acento é mais...
3: É, sim,
0: né?
3: Tem ainda, né? Mas eu sempre me senti... Do mundo.
0: Um cidadão do mundo.
3: É, sempre me senti do mundo.
0: Pra encerrar, a gente falou muito aqui sobre tempo. A gente falou de um trabalho que tá celebrando 10 anos. A gente falou do seu começo. A gente falou sobre trajetória. Tudo isso é tempo.
3: Uhum.
0: Como é que você tá lidando com a passagem do tempo? Você falou no Jornal Globo que você gostaria de não ter dor nas costas. Eu achei maravilhoso. Mas como é que você tá lidando com a passagem do tempo? Porque não é fácil... Por mais que a gente fale, e é de fato, a gente está mais maduro, a gente está mais apropriado do nosso pertencer, do que somos. Mas não é fácil também ter dor nas costas, né?
3: Sim, sim.
0: É, não é fácil a gente ter chegado lá em determinado segmento da vida, em outros segmentos a gente ainda
3: claro,
0: não ter
3: tá
0: chegado,
3: tateando,
0: tá
3: né?
0: tateando. Sim. Como é que você está lidando com isso?
3: Eu amo, sabia? Eu acho que eu tô no meu momento favorito, assim, agora. Porque eu acho que o tempo nada mais é do que a gente faz com ele, né? E assim, eu tenho tido a felicidade de olhar para o tempo que existe, que é isso aqui, né? e tá fazendo coisas que eu amo, né? Assim, coisas com verdade, estando com pessoas que eu amo, dividindo o tempo melhor agora, assim, não estando só focado no trabalho, que sempre foi uma coisa que me pegou, sabe, em muitos momentos da minha vida. Hoje eu tenho ido muito visitar meus pais, por exemplo, aproveitado eles. Quando eu posso, dou uma fugida para encontrar um amigo.
0: Você é de uma família grande, né?
3: Muito.
0: Você tem 5 irmãos?
3: Eu sou o quinto, são 4.
0: São 5 filhos, né?
3: Então, tenho gostado dessa coisa de tentar distribuir melhor essa complexidade que somos no tempo. Nesse tempo que é dado, que é agora, né? Assim, então, tô feliz com o tempo, sabe? Tô em paz com o tempo, assim, porque eu sinto que essas equações estão me permitindo olhar pro tempo com mais amor mesmo, sabe?
0: Daqui a 2 anos vai ter celebração?
3: É possível, né? Merece, eu acho.
0: Eu
3: né?
0: também acho, né?
3: Aí eu volto.
0: Uma turnê, não, vai demorar 2 anos. Mas uma turnê com, sei lá, o repertório todo.
3: Aí eu acho lindo,
0: sucesso,
3: acho lindo. Uhum. Já tá na minha mente,
0: assim. Já que a gente tá falando de celebração, é importante a gente marcar datas, né?
3: Uhum, total.
0: Gil tá aí, nos provando que...
3: Total.
0: Adoro conversar com você, viu?
3: Eu também.
0: Volte sempre.
3: Quando você quiser. Se quiser, eu volto semana que vem.
0: Ei, tá bom. Vai visitar meu filho.
3: Eu vou
0: vai ver meu filho.
3: Seu
0: a gente
3: pequeno.
0: É vizinho.
3: Vamos.
0: De cidade, pelo menos.
3: Vamos.
0: Vai visitar meu pequeno.
3: Sim.
0: Pra tu ver. Dá
3: pra
0: umas
3: gente
0: aulinhas.
3: Tocar um violão.
0: Não, pois é, dá umas aulinhas pra Bento, imagina. Obrigada, viu?
3: Obrigado você.
0: Que maravilha é dividir o microfone mais uma vez com o Thiago York. Eu adoro conversar com ele e quero te dar uma dica. Eu conversei com o Thiago York aqui no Vozes da Vez em 2023. E essa conversa também foi muito boa. Se você é fã do Thiago York, procura lá na sua plataforma de streaming de áudio preferida essa conversa que eu tive com o Thiago em 2023. E aí você pode ver que a conversa de hoje é uma continuação desse papo. Porque afinal de contas, minha gente, conversa também é música e também nos atravessa. Agora eu já te convido também para assistir no YouTube a entrevista que foi ao ar hoje. No canal da Nova Brasil tá tudo lá, sem edição. Todo sábado, 8 horas da manhã, eu tô sempre por aqui, no Vozes da Vez, ao lado de um convidado pra lá de especial. Alguém que valoriza e que celebra a música brasileira. Eu vou me despedindo, mas não sem antes te dizer muito obrigada pela sua companhia, pela sua escuta. É uma alegria e eu só faço rádio porque eu sei que você tá aí. Durante a semana, a gente se encontra lá no Instagram, @afabianepereira. Agora eu vou deixar vocês com uma versão nova da canção Coisa Linda. Nessa revisitação que o Thiago York tá fazendo dessas canções, ele chamou o Mundo Bita pra participar com ele na música Coisa Linda. E, gente, ficou uma graça. Confere aí.

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2: Tô por aqui, tô de volta junto com você aqui na Nova Paradiso. Eu, Sérgio Leão, com mais informações do trânsito pela cidade do Rio de Janeiro. Destacando a situação tranquila pela ponte Rio-Niterói. Na manhã deste sábado, o motorista que se desloca em direção ao Rio encontra o tempo de travessia na casa dos 13 minutos. O mesmo acontece também para o motorista que se desloca em direção a Niterói. 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E eu volto já já com mais do trânsito aqui na Nova Paradiso.
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12: Opa, 9h12. Salve, pessoal, muito bom dia. Eu sou o Mário Márcio, seguimos juntos até as 2, aqui na Nova Paradiso, com um sucesso atrás do outro. Sabadão, tá uma manhã de sol, pra minha surpresa tá sol, então vamos curtir o sábado, vamos curtir o sol, vamos ouvir muita música boa aqui na Nova Paradiso. Sábado é dia de Teletema, às 10 tem aquelas músicas que fizeram parte de trilhas sonoras de novelas que marcaram a sua vida. Sábado também é dia de Samba Nova, 2 horas de alegria, com o ritmo mais brasileiro de todos. Muito samba do bom no Samba Nova ao meio-dia. Vamos nessa então? Vamos nessa vibe para começar um sucesso atrás do outro, sem intervalos, sem escalas. Duran Duran para começar. A Matter of Feeling.

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Essa é de 1990. Cara chamado Maxi Alfred Elliott, que a gente conhece como Maxi Priest. Ele faz uma mistura maneira aí de reggae, hip hop e rhythm and blues. E sai esse som gostoso. Close to You. Antes a gente ouviu Gilberto Gil, Parabole Camarada, novela Renascer de 1993. E teve também a balada Tonight I Celebrate My Love com Roberta Flack e Peebo Bryson. Falando em novela, daqui a pouquinho às 10 tem Teletema, tá? Perde não. Aquelas músicas gostosas que marcaram trilhas sonoras de novelas importantes. Às 10. Por enquanto a gente segue curtindo um sucesso atrás do outro, sem comerciais, sem escalas. Amanhã é 23. Não. Hoje é 23. Hoje é dia 23 de maio, né, Kid Abelha?

0: Ritalino sem escalas pega rapaz. Antes teve Love Train com Bruno Mars e Anderson .Paak. Nova Paradiso, 4 para as 10. Para fechar o sem escalas, Barry White.
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0: Intervalo rapidinho, já já tem Teletema. Sai daí não.
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6: Tô por aqui, tô de volta junto com você aqui na Nova Paradiso e as informações do trânsito pela cidade do Rio de Janeiro. Eu, Sérgio Leão, te fazendo essa companhia nesse sabadão. Simbora destacar a situação ali por Copacabana. Motorista encontra boas condições ali pela Atlântica, indo em direção ao Leme, na altura do posto 5 mesmo. Acontece pela Princesa Isabel e boas condições também pela Nossa Senhora de Copacabana, na altura da Santa Clara e da Praça do Lido. 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E eu volto já já com mais do trânsito aqui.
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0: O litoral de Maricá, no Rio de Janeiro, registrou 4 tremores em pouco mais de 24 horas. Os especialistas explicam que o fenômeno é comum e não precisa alarmar a população. Ainda não há indícios de que algum tremor tenha sido sentido pelas pessoas. Que bom, né? Segundo especialistas, os eventos são naturais, de baixa magnitude e considerados comuns na região da plataforma continental do Sudeste. O Corpo de Bombeiros Militar do Estado do Rio de Janeiro divulgou um levantamento inédito sobre ocorrências envolvendo dispositivos eletrificados e baterias de lítio. O estudo analisou atendimentos registrados entre 2024 e 2026 e identificou que 42% dos incêndios aconteceram em residências, principalmente em ambientes internos como quartos, salas e cozinhas. Segundo os dados, o número de ocorrências vem crescendo nos últimos anos. Foram registrados 30 casos em 2024, 33 em 2025 e apenas no primeiro trimestre de 2026 já houve 18 atendimentos relacionados a esse tipo de incidente.
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4: Quase metade dos brasileiros não pratica atividade física regularmente e a obesidade no país mais que dobrou nos últimos anos. Mesmo assim, o futebol segue como uma das formas mais populares de sair do sedentarismo. Especialistas destacam que jogar bola traz benefícios para a saúde, mas alertam: praticar esporte só no fim de semana, sem preparo físico e cuidados adequados, pode aumentar o risco de lesões e problemas de saúde.
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11: Opa! Tá começando o Teletema. Tava esperando, né? Teletema é aquele programa que faz você reviver novelas, personagens e cenas que marcaram a sua vida. Uma hora de programação musical extraída dos folhetins que fizeram história. Desde a época da TV preto e branco. Para abrir o programa de hoje, uma que faz parte da trilha sonora da novela Baila Comigo, de Manuel Carlos, que estreou em 16 de março de 1981. O folhetim apresentou ao Brasil a história da humilde Helena e do poderoso Kim em uma trama de amor e traição. O tema de abertura é gravação de uma música da Rita Lee, pela talentosa dupla Lincoln Olivetti e Robson Jorge. Vamos recordar? Baila comigo.

Essa última foi Comeu, com Magazine, da trilha sonora da novela Gata Comeu, a Gata Comeu, de 1985. Antes, Sting, Desert Rose, foi da trilha de O Clone, de 2001. 10 horas 20 minutos, Nova Paradiso 89,5. Teletema com as trilhas sonoras das novelas que marcaram sua vida. A próxima está na trilha sonora da novela História de Amor. Ela foi lançada em 1995. No elenco tinha Regina Duarte, José Maier, a belíssima, ainda belíssima, Carolina Ferraz e Carla Marins, entre outros grandes nomes da teledramaturgia. Bora ouvir essa aqui? Você vai lembrar. História de Amor, 1995. Desiree, You Gotta Be.

0: Ivan Lins, Vitoriosa. Da novela Rock Santeiro, de 1985. Teve Love Unlimited, veio antes com I'm So Glad That I'm a Woman. I'm So Glad That I'm a Woman tá na trilha de Coração Alado, de 1980. Solange cantou Fera Radical, da novela do mesmo nome, de 1988. Pausa rapidinha no Teletema, que volta já já. É rápido, sai daí não.
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4: Olá pra você ligado aqui na Nova Paradiso, eu Sérgio Leão, tô por aqui, tô de volta, simbora destacar a situação ali pela região de São Cristóvão, na Avenida Repelé, uma faixa do retorno da Avenida Repelé, na altura da Rua General Canabarro, tá interditada devido a um acidente envolvendo dois carros, 7 Rio IPM no local, bombeiros também já nessa ocorrência, trânsito é intenso no trecho, motorista que passa por lá redobre a atenção na manhã deste sábado. 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
9: Quase metade dos brasileiros não pratica atividade física regularmente e a obesidade no país mais que dobrou nos últimos anos. Mesmo assim, o futebol segue como uma das formas mais populares de sair do sedentarismo. Especialistas destacam que jogar bola traz benefícios para a saúde, mas alertam: praticar esporte só no fim de semana, sem preparo físico e cuidados adequados, pode aumentar o risco de lesões e problemas de saúde.
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0: 10h43, seguimos com o Teletema. Lembrando agora a novela Sétimo Sentido, de 1982. Escrita por Jeanette Claire, a trama era focada em paranormalidade e reencarnação e foi estrelada por Regina Duarte, Francisco Cuoco, Carlos Alberto Riccielli, Natália do Valle, Cláudio Cavalcante, entre outros. Da trilha de Sétimo Sentido, a gente ouve Ney Matogrosso, Jeito de Amar.

0: É, da trilha sonora de Corpo a Corpo de 1985, Scorpions, Still Loving You. Fechando esta edição do Teletema, o que mais que a gente tocou nesse último módulo? Você lembra? Eu não, então vou ter que voltar a página lá para me lembrar. Ah, teve o grande Carlos da Fé. Pra que vou recordar o que chorei? Tá na trilha sonora de Dona Xepa de 1977. A gente recordou também uma de 4x4 de 1994, Always com Bon Jovi. Você já sabe, né? Teletema rola aqui na Nova Paradiso todo sábado e todo domingo às 10 da manhã, uma hora pra gente recordar músicas de novelas que marcaram sua vida. Depois do intervalo tem 100 escalas, um sucesso atrás do outro, sem comerciais, e tem promoção, tá?
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16: E durante o Sem Escalas tem promoção valendo agora. 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Escolhe o filme e a gente banca, tá? Par de ingressos. Para concorrer, envie nome completo e bairro pro nosso WhatsApp, que é o 998951895. Resultado no fim do Sem Escalas. A gente abre com James Taylor.

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Ice House, No Promises. Ana Carolina e seu Jorge antes, é isso aí. Nova Paradiso 11:21. Tribalistas.

mais uma de amor, Geme, Geme. Antes teve Maria Vidal, Body Rock, da novela Corpo a Corpo, de 1985. 11 horas 35 minutos, o tempo já fechou, tá? Quando eu cheguei aqui disse que tava sol e realmente tava prometendo um dia bonito, mas o solzinho já tá tímido se escondendo lá atrás das nuvens. Confirmando a hora 11h35, você tá ligado em 89,5. Essa é a Nova Paradiso, um sucesso atrás do outro, sem escalas. Um sucesso atrás do outro, sem comerciais, tá? 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Daqui a pouquinho tem resultado. Agora vamos de Faith Hill.

as garotas só querem se divertir. Cyndi Lauper. Antes teve Roupa Nova, Sapato Velho. Nova Paradiso 11:47. Mudando um pouquinho o clima, né? Vamos de Ivete. Se eu não te amasse tanto.

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0: Gabriel Pensador fechando sem escalas. 2, 3, 4, 5, 6, 7, 8. Antes teve Tina Turner, Paradise is Here. Já já tem samba nova, fica por aí que o negócio vai ficar bom, vai ficar melhor.
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0: Resultado da promoção que rolou durante os Sem Escalas, par de ingressos para rede de cinemas UCI. Para quem tem final de telefone 3531 e participou da promoção, claro. Você, Rodrigo. Rodrigo de Paiva Floro Bonfim. Rodrigão, nossa equipe de promoções vai manter contato com você a partir de segunda-feira para combinar aí a entrega dos seus ingressos. Bom divertimento lá na rede UCI de Cinemas. Rodrigo de Paiva Floro Bonfim faturou a promoção. Você que não se deu bem dessa vez, continua ligado que outras promoções vão rolar. Daqui a pouquinho, inclusive, deixa eu conferir aqui. É no Samba Nova.
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7: 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Tô por aqui, tô de volta antes do Samba Nova começar para destacar para você, o Sérgio Leão, que tô com você desde cedo com as informações do trânsito pela cidade do Rio, destacando a situação pela Zona Sul, motorista que tá ali pela Venceslau Braz, indo em direção ao acesso à Avenida Pasteur no sentido Botafogo, encontra uma ligeira lentidão por essa grande dificuldade ali nas proximidades do Shopping Rio Sul. Chegando em Botafogo, o motorista encontra já o trânsito naquela variada, para, anda pelas principais vias do bairro, que é o caso da Mena Barreto, Voluntários da Pátria e a Rua São Clemente. 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E eu volto na segunda com mais do trânsito aqui na Nova Paradiso.
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0: Atingido por um incêndio de grandes proporções em outubro de 2016, o oitavo andar do edifício Jorge Machado Moreira, no Fundão, que até então abrigava as atividades administrativas da UFRJ, foi recuperado parcialmente pela atual gestão. Outro trecho do mesmo pavimento, no entanto, continua fechado, à espera de obras, quase 10 anos depois. No prédio, onde o telhado e fachada são outros pontos que pedem restauração, ainda ficam a Escola de Belas Artes, que hoje atende 2.800 alunos, e o Museu Dom João VI, com acervo histórico, que remonta ao início do século XIX. Dados atualizados a pedido da reitoria apontam que seria necessário levantar 1.270.000.000 para a completa recuperação de 90,3% das edificações da UFRJ, o equivalente a 142 prédios. Prefeitura de Niterói vai lançar no dia 8 de junho o terceiro edital do programa Aluguel Universitário, com oferta de 1.000 novas vagas para estudantes do ensino superior. O edital completo será publicado no Diário Oficial do município. As inscrições começam no dia 9 de junho e poderão ser feitas pela plataforma Colab e pelo site oficial do programa.
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12: Quase metade dos brasileiros não pratica atividade física regularmente. E a obesidade no país mais que dobrou nos últimos anos. Mesmo assim, o futebol segue como uma das formas mais populares de sair do sedentarismo. Especialistas destacam que jogar bola traz benefícios para a saúde, mas alertam: praticar esporte só no fim de semana, sem preparo físico e cuidados adequados, pode aumentar o risco de lesões e problemas de saúde.
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18: Opa, muito boa tarde, seja muito bem-vindo, muito bem-vinda ao Samba Nova. Eu sou o Mário Márcio. Vamos junto nesse sabadão, 23 de maio, curtir 2 horas. Do samba com a sua cara, Samba Nova. 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Tem pinta pedindo uma feijoada de repente, mas aquele churrascão é de lei. E a gelada? Já tá gelada de verdade? Vamos aproveitar o fim de semana, né, gente? Olha, a gente abre com a música O Dono da Dor, interpretada por Zeca Pagodinho, que conta a história de alguém que já sofreu muito por amor e, apesar de querer evitar novas decepções, reconhece que a paixão tem um poder intenso que só quem ama pode realmente entender essa dor. Conta essa história pra gente, Zeca.
19: Querido.

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Clareou Elessi Brandão, nossa escola, no clima do Samba Nova. Teve Grupo Raça e um tributo a Paulinho da Viola, um popurri com vários sucessos do grande Paulinho.

Abrimos o Samba Nova deste sábado com o dono da dor, Zeca Pagodinho. Meio-dia 19, boa tarde, boa tarde, boa tarde, boa tarde para você que tá chegando agora, ligando o rádio, acionando aí o aplicativo, chamando a Alexa. Alexa, liga na Nova Paradiso que eu quero ouvir o Samba Nova. Vamos em frente. Caxambu de Almir Guineto foi um grande sucesso, tendo sido lançado em 1986 e se tornando uma das músicas mais populares do artista. A canção se destacou pela sua energia e composição, que celebra a cultura e as manifestações populares brasileiras com letras que misturam elementos rituais do jongo e cotidiano. Vamos conferir? Guineto, Caxambu.

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0: 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Opa, é o Samba Nova, aqui em 89,5, todo sábado, todo domingo, ao meio-dia. Já que tá gostoso, deixa. Deixa aí em 89,5 e curte com a gente o Samba Nova. Samba da melhor qualidade, samba com a sua cara. Recados aqui da turma. Boa tarde, Mário Márcio, você é um barato. Bom final de semana, Clóvis Santos, Duque de Caxias. Você é meu parceiro. Obrigado pela força aí, abração, tá? É, muita gente participando. Oi, Mário Márcio. Beijos. Ana Luísa. Você é de onde, Ana Luísa? Não disse não, mas... tá retribuído o beijo, tá? Vamos lá. Turma que tá curtindo. Hoje pode... hoje pede uma cerveja bem gelada, petisco de batatinha calabresa e ouvindo a melhor rádio do Rio de Janeiro. Manda um alô pra Zezé, Celi, Marco Aurélio e Wendel de Brás de Pina e pra Mariana e família de Senador Vasconcelos. Tem que dar um pulinho aí, Senador Vasconcelos, um dia desse no Instituto Estadual dos Olhos. Tem uma parada assim aí, não tem? Ah, beleza. Um alô aqui também para o Catumbi, para Alessandra. Quem mais? Quem mais? Quem mais? Boa tarde, Carlos Caravelli. É o Carlos fazendo aqueles pastéis para a esposa Regina, maridão. Tá curtindo o Samba Nova e agradando a esposa. Faz você muito bem, meu parceiro. Boa tarde. É, meu nome é Johnny Costa, moro em Queimados, quero participar da promoção, já tá participando, parceiro. Quero dar pro meu filho feliz aniversário antes da semana, é isso? Tá se adiantando, meu parceiro? Tá certo, tudo bem, pode se adiantar à vontade. E aí, tá curtindo Samba Nova onde? Manda um recado pra gente aí também, 99895-1895. Só não vale meu recado de áudio nesse horário, porque o locutor que vos fala não consegue, tá? É meio enrolado aqui com esses laptops da vida. Tá curtindo num quiosque aí à beira-mar? Tá num boteco gostoso? Puxa uma cadeira, pede uma gelada. Ô, traz uma gelada pro cara aqui, ó. Acabou de chegar, goela seca. Curtindo Samba Nova, tem que ter uma gelada pra acompanhar, mas sempre com moderação. Vamos pro intervalo? O intervalo é rapidinho, rapidinho. A gente já volta com a sequência do Samba Nova. Fica aí.
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8: 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E aí, vamos?
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0: Bora, bora, bora, bora. Meio-dia e 39. Samba Nova. Tamo de volta com a música Grades do Coração, que foi composta por ninguém mais, ninguém menos, olha só, Mauro Júnior, Xande de Pilares, meu compadre, e João Carlos. A letra descreve o sentimento avassalador da paixão que, de repente, prende a pessoa em seu próprio coração, sem a possibilidade de fuga, inspirado em um amor à primeira vista que surge inesperadamente. Sabe que quando toca a revelação, é aquela que geral conhece, né? Vai cantar comigo? Então vambora.

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0: Você tá no Samba Nova aqui na Nova Paradiso 89,5. Pra que ficar triste, né? Fundo de quintal é só felicidade. Oba! Gabrielzinho de Irajá veio antes. São José de Madureira, Grades do Coração abriu com Revelação. Meio-dia e 49, Volta Pra Ela foi um grande sucesso nacional. Lançada em 1994, contou com a participação especial e a composição de Luiz Carlos, vocalista do grupo Raça Negra. O hit se tornou um clássico do pagode e do samba romântico, sendo até hoje uma das marcas registradas da carreira da cantora paulistana Eliana. A gente vai curtir Eliana de Lima e Luiz Carlos. Volta pra ela, vai. Deixa esse orgulho de lado, volta pra ela.

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0: Esse samba é pra você que tá curtindo o Samba Nova aqui na Nova Paradiso. Dudu Nobre. É bonito de se ver e bonito de se ouvir também o Samba Nova, né? Não, batucada dos nossos tantãs. Teve Soweto. Comecinho da carreira do Belo, né? Farol das Estrelas. Uma em ponto. O almoço já tá pronto por aí? Rapaz, me mandaram uma foto aqui pra me deixar de água na boca. Boa tarde, sou Ana Amorim de Benfica. Tô na cozinha preparando os melhores empadões pra entregar às minhas clientes. Bom trabalho aí, Ana. E ouvindo a melhor rádio, gostei disso. Será que ganho perfume? Tô torcendo por você também, Ana. Beijos para os meus filhos, netos, nora e marido. Não disse o nome de ninguém, mas tá valendo. Tá valendo. Manda um alô. É o Wendel de... Wendel Coelho, não é isso? Brás de Pina. Tá pedindo um alô aqui para Zezé, Celi, Marco Aurélio e o Wendel, que é o próprio, né? Ah, isso aqui, que mais? Aqui tem que ser no sorteio, gente, que é muita... Muita gente participando, Márcio Reis, de Duque de Caxias, participando também. Oi, Mário Márcio, excelente final de semana. Você é pura energia boa, assim como o Samba Nova. Paradiso, Raquel de Petrópolis, beijo carinhoso para você, obrigado pela força. Falando em Petrópolis, a gente lembra também de Teresópolis. Tem o nosso amigo Elcio Brandão, xerife de Teresópolis, está sempre ligado. Manda um alô pro motorista, quase uma hora. Como é que é? Quase uma hora da Pavuna ligando. Ah, quase uma hora é o apelido dele. O nome do cara é... O apelido do cara é quase uma hora? Então tá bom. Tá mandado um alô pro quase uma hora para todos os motoristas que estão dando carona pra gente, motorista de aplicativo, os queridos amarelinhos taxistas, sempre dando aquela moral. Obrigado pela força de você. Estamos ouvindo essa rádio Nota 10, desejo participar da promoção, tá participando já, tá? Ah, o Osmar do Andaraí quer dar de presente os perfumes pra Lidi, esposa dele, ela fez aniversário, faz, né? Dia 28. Tá certo, torcer por você também, meu parceiro. Boa tarde a todos do Samba Nova, programação maravilhosa como sempre. Sou Patrícia Mourão de Paquetá. Ah, a Patrícia tá pedindo uma música, a gente vai mandar pra tia programar pra você um dos próximos programas, tá? É... música do Toninho Gerais. Tá legal, tá? A gente vai passar. A gente vai passar aí pra tia programar no próximo programa. Beleza. Gente, não dá realmente pra gente ler todas as mensagens. Dezenas e dezenas e dezenas de mensagens. A gente agradece demais o carinho de vocês participando aí pelo nosso WhatsApp 998951895. Daqui a pouquinho eu leio mais algumas, tá? Mas já vou advertindo. Quer mandar mensagem? Manda. Mas nem sempre dá pra ler, tá? 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
0: Zeca Pagodinho, Alcione e Jorge Aragão vão se reunir numa turnê inédita e histórica e imperdível, eu diria. Batizada de O Maior Encontro do Samba, essas três lendas irão rodar o Brasil levando um repertório riquíssimo, já conhecido pelo público brasileiro. A estreia da turnê acontece aqui no Rio de Janeiro, no Maraca, Maracanã, dia 6 de junho. Tá perto, hein, gente? Já garantiu seu ingresso? Então vamos correr atrás, que ainda não garantiu. Hoje tem resenha do Mumu, turnê 10 anos. Edição que celebra uma década de um dos projetos mais amados do samba e do pagode no Brasil. Chega hoje aqui no Rio, na área externa da Farmácia Arena, na Barra da Tijuca. Bora comparecer. Ivete Sangalo e Fabinho são as participações especiais confirmadas. Aliás, a Veveta tá virando carioca, né? Pra nossa alegria, vive por aqui. Seja bem-vinda. Abertura dos portões, daqui a pouquinho, às 3 da tarde. E segunda... Segunda é dia de quê? Hã? Hã? De samba do trabalhador. Aquela roda de samba tradicional e de respeito, fundada pelo nosso queridíssimo Moacir Luz. Moaça, saúde, meu parceiro. Acontece todas as segundas-feiras no Clube Renascença, ali no Andaraí, das 16h45 até 21h30. Muito samba pra você, tá bom? Então vamos lá no samba do trabalhador. Intervalo rapidinho, a gente volta já, já. Demora nada.
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13: 1:10, Samba Nova na Nova Paradiso, vem comigo. Próxima vai especialmente para minha sogra querida, que faria aniversário ontem. Paz e luz, dona Lídia, tem festa no céu, fim de semana inteiro. Ela adorava essa que vai tocar aqui. Tá? Tô cuidando da sua filha direitinho, conforme você recomendou, tá? Pé na Areia, de Diogo Nogueira, foi composta por Cauique Façanha, Diogo Leite e Rodrigo Leite. A canção foi gravada por Diogo Nogueira em 2016 como parte do projeto ao vivo Alma Brasileira e foi inspirada na letra sobre a simplicidade, o amor e a felicidade de desfrutar de momentos relaxantes, como um dia na praia. Aquela música que você escuta e quando vê tá cantando no resto do dia. É chiclete, é sucesso. E fica aqui o nosso abraço ao Diogo e o desejo de uma excelente recuperação. Força aí, Diogão. Bora então, de pé na areia. Aumenta o som aí. Abre mais uma gelada. Desce aquele tira-gosto. E vamos que vamos.

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Retalhos de Cetim, de Benito de Paula, narra a história de um sambista que se dedica ao carnaval, mas que se decepciona quando a cabrocha que prometeu desfilar com ele não cumpre a promessa. A música, lançada em 1973, tornou-se um grande sucesso e um clássico da música popular brasileira. Clássico esse que já foi gravado por diversos artistas, diversos sambistas. Mas com o seu autor, tem um gostinho especial, não é não? Essa dá até pra dançar juntinha.

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1: Teve ainda Só Pra Contrariar, SPC Amor Verdadeiro, Quando é Amor. Foi um pupurri gostoso, né? E o Benito abriu o módulo com Retalhos de Cetim. 1h34, passadinha rápida aqui no WhatsApp pra conferir os recados de vocês. Oi, boa tarde. Tô almoçando peixinho na varanda junto com o papai. Beijos da Duda de Irajá. Duda, bom apetite a essa altura. Você já deve ter terminado o almoço, já deve estar naquela geladinha, né? Boa tarde, galera do Samba Nova, sábado maravilhoso, graças a Deus. Abraço do José Marcos de Souza. Ah, tá dizendo que Fogão joga logo mais e que vai ganhar, né? Saudações tricolores, Mário Márcio, estou ligado no Samba Nova, Marcelo Loredo. Grande Marcelo, a gente tá precisando de força, né? De hoje e principalmente semana que vem na Liberta, porque o negócio tá complicado. Mas vamos chegar lá, eu acredito. Manuel Martins está participando também, ele é de Botafogo. Boa sorte para você, Manel. Beijo aqui também, meu carinho, para Nádia Márcia. Obrigado aí pela participação. Francisca Eulódia está dizendo que quer concorrer à promoção, está concorrendo, boa sorte. Obrigado aí pela participação. Boa tarde, Mário Márcio, você é bom nesta... Pô, obrigado, cara. Tomara que o patrão esteja ouvindo. Quando acabar o Samba Nova, vem pra praia, a mulherada tá sol... Ah, rapaz, assim tu me compromete. João César Monteiro. Que praia que você tá falando, João? Que ninguém nos ouça, principalmente ela. Eliette, tá pedindo Toninho Gerais, já vou passar seu pedido aqui pra tia, tá? Luiz Alberto tá lá em Queimados ouvindo a gente. Paulo César Moraes, lá na Barra da Tijuca, tá bem parado. Cecília também tá curtindo. Dagoberto Carvalho quer participar da promoção, tá participando já, Dago. Boa tarde, sou de São Gonçalo. Quem é você? Diz que quer participar da promoção, diz que é de São Gonçalo, mas não deu o nome. Boa tarde, aqui é Leia, do Trailer da Portuguesa, junto com a galera, ouvindo a melhor do Rio. Pô, maravilha, toma uma geladinha aí por mim, tá? Leia, obrigado aí pela participação. Gente, obrigado pela participação de todos. Desculpas, eu não consigo ler todos, que é muita gente, tá? Graças a Deus é muita gente.
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1: 1h40, rapidinho pra tia não brigar. Samba Nova de volta. Olha só, um levantamento das músicas de Arlindo Cruz mais tocadas nos últimos 5 anos e das mais gravadas até hoje apontou que a preferida de fãs e de intérpretes é O Show Tem Que Continuar. Composição do artista em parceria com Sombrinha e Luiz Carlos da Vila, que também foram integrantes do grupo de samba Fundo de Quintal. Arlindo nos deixou, mas seu legado segue. E é na voz da madrinha, a saudosa, também saudosa Beth Carvalho, que a gente escuta esse hino. Bora? Bora?

0: obrigado, gente.
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0: nós também. Aí o Samba Nova reúne nessa saideira Almir Guineto, Zeca Pagodinho e Fundo de Quintal. Bom demais, né não? Bom demais. Bom demais é ter vocês, a presença de vocês. Apresentar esse programa, pra mim, é uma higiene mental. Esse contato que a gente tem aí pelo WhatsApp, gostaria que fosse mais, né? Que desse pra gente falar mais o nome dos participantes e tal. Mas aí a gente tem que tocar música, porque o que vocês querem mesmo é ouvir Samba com a Sua Cara aqui no Samba Nova. Gostoso demais. Resultado da promoção... Já lembrando que amanhã tem mais Samba Nova, rola todo sábado para você que tá chegando hoje, tá descobrindo hoje, espalha para geral aí, porque rola todo sábado e todo domingo Samba Nova aqui na Nova Paradiso. De meio-dia às duas, é assim ó, nesse clima, samba do seu jeito, samba com a sua cara. 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Obrigado pelas mensagens, pelo carinho de todos. Vocês são os melhores. Samba Nova volta amanhã ao meio-dia, mas você vai ficar por aí porque vai rolar muita coisa boa nessa tarde de sábado aqui em 89,5. Obrigado pelo carinho de todos, tá?
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0: Pais e responsáveis passarão a contar com uma nova ferramenta de orientação nas cadernetas de vacinação infantil aqui na cidade do Rio. Unidades de saúde das redes pública e privada terão que incluir no documento informações sobre os principais sinais precoces do transtorno do espectro autista em crianças de até 3 anos. Os sinais que poderão ser destacados devem estar de acordo com parâmetros reconhecidos por órgãos como a Organização Mundial da Saúde e a Sociedade Brasileira de Pediatria. A expectativa é que a inclusão das informações nas cadernetas ajude famílias a reconhecerem mais rapidamente possíveis indícios do transtorno, permitindo encaminhamento mais cedo para acompanhamento médico e terapêutico. Bela iniciativa. O prefeito Eduardo Cavalieri anunciou que os usuários poderão pagar as passagens por Pix diretamente nos validadores instalados nos ônibus e terminais da cidade. A opção começa a ser oferecida aos passageiros a partir da próxima terça-feira. No mesmo dia, haverá ampliação dos pontos físicos para aquisição dos cartões para usar no transporte público. Segundo ele, o cartão unitário carregado para apenas uma viagem poderá ser comprado com dinheiro em cerca de 700 bancas de jornal da cidade a partir da próxima terça-feira, dia 26 de maio. O preço do cartão será de R$ 5,00, tarifa hoje adotada no transporte público municipal. A partir do dia 30, como já havia sido anunciado, o pagamento em dinheiro não será mais aceito. Nesse fim de semana, Cavalieri acredita que será alcançada a marca de 95% das viagens sem uso de dinheiro. Oxalá, tomara. 2:02, eu sou o Mário Márcio, fico por aqui, volto na segunda cedinho apresentando o Redação Paradiso durante as miniférias do Sérgio Janotti. Obrigado, obrigado, obrigado. Siga ouvindo a nossa programação. Só vem coisa boa por aí. Você não tem que perder. Ah, muita coisa boa. Fica aí curtindo a gente. Tchau, tchau.
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8: Quase metade dos brasileiros não pratica atividade física regularmente. E a obesidade no país mais que dobrou nos últimos anos. Mesmo assim, o futebol segue como uma das formas mais populares de sair do sedentarismo. Especialistas destacam que jogar bola traz benefícios para a saúde, mas alertam: praticar esporte só no fim de semana, sem preparo físico e cuidados adequados, pode aumentar o risco de lesões e problemas de saúde.
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0: Quem sabe eu ainda sou uma garotinha.
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0: Stephanie Mills, Sweet Sensation, agora 3:01 no Rio. Boa tarde, ótimo sábado.
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15: Boa tarde, tá começando mais um Sem Escalas aqui na Nova Paradiso. Que bom que você tá aqui em 89,5. Bora curtir um sucesso atrás do outro, direto. Eu sou Daniela Holanda, a Dani Deusa, e a gente tá bem juntinho nesse sábado incrível. É sempre bom estar aqui com você. E eu abro Sem Escalas com Carl Carlton.

Daryl Hall e John Oates, Kiss On My List. Essa é a Nova Paradiso 89,5. 3h20 desse sábado. Fábio Júnior pra você.

Roxette, Fading Like a Flower, Pepeu Gomes, Mil e Uma Noites de Amor, clássico de novela, né? Novela Rock Santeiro de 85, que novela boa. Michael Jackson, I'll Be There. Tá demais esse Sem Escalas, não tá? Você tá curtindo, tá animando o seu sábado? Então continua aqui em 89,5, porque o Sem Escalas é um sucesso atrás do outro, direto pra você. Agora 3h36 deste sabadão, delícia! E a gente continua com George Michael e Lisa Stansfield. Field.

0: Nós, é preciso saber viver, fechando muito bem a edição do Sem Escalas, aqui em 89,5.
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0: A Polícia Civil prendeu três suspeitos apontados como integrantes do Comando Vermelho e investigados por possível ligação com a bomba caseira que explodiu dentro de uma escola pública em Belfor Roxo, na Baixada Fluminense, deixando 10 estudantes feridos. Os presos foram identificados como Cleiton de Oliveira Vieira, conhecido como Coroa, Pedro Pimentel de Melo, o Pedrim, e Gabriel de Souza Silva, o Biel. E o presidente Lula afirmou hoje ao governador em exercício do Rio de Janeiro, Ricardo Couto, que ele deve trabalhar para prender ladrões e milicianos que chefiaram a política do Estado nos últimos anos. Lula deu a declaração durante a inauguração da nova sede do Centro Tecnológico em Saúde da Fundação Oswaldo Cruz, na capital fluminense. Ao discursar no evento, Lula lembrou que Ricardo Couto assumiu o Palácio Guanabara após uma crise política no Estado, sem ter sido eleito para a função, mas tem a chance de promover mudanças no Rio até a posse do governador, que será eleito em outubro.
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Shabba Ranks, Mr. Loverman. Nova Paradiso 4:20, Patrícia Marques e Seu Jorge, pra você.

0: Ronaldo Rezedá. Clássico de novela, Marrom Glacê. Você assistiu essa? 1979. Olha o túnel do tempo, hein? 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

0: Information Society Running, agora 5:02 no Rio. Boa tarde, essa é a Nova Paradiso 89,5. Não saia daí que tá chegando mais um Sem Escalas e com promoção.
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0: Bora curtir um sucesso atrás do outro direto aqui em 89,5. Começando mais um Sem Escalas aqui na Nova Paradiso. 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E vamos começar o Sem Escalas com Tina Turner.

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Gloria Gaynor, I Am What I Am, foi clássico de novela, novela de 1983, Champagne. Antes você curtiu Cazuza, Brasil, Lighthouse Family High, é um sucesso atrás do outro, é o Sem Escalas aqui em 89,5 e vamos continuar curtindo. 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Agora 5h38 desse sábado e a gente vai curtir aqui no Sem Escalas, Marisa Monte.

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2: Sandra Sá joga fora, fechando sem escalas. E essa edição teve promoção pra você. Muito obrigada. Quem correu lá pro WhatsApp, participou aqui com a gente, né? Mandou o nome completo e quem levou par de convites pro Rio to See Festivalha, ponto de encontro dos futuros criadores, oficinas, workshops e muito mais. 31 de maio, a partir das 9 da manhã, na Cidade das Artes. Quem levou foi o Gilberto de Souza Valim. Gilberto de Souza Valim, final de telefone 1087. Gilberto, a nossa equipe de promoção vai entrar em contato com você a partir de segunda-feira, tá bom? E eles vão te explicar direitinho como é que você faz a retirada do par de convites. Você que participou e não levou, ainda não foi dessa vez, não tem problema, não tem problema. Você pode continuar participando das promoções. Amanhã tem mais. Se liga aqui em 89,5. Fica atento, quando o locutor anunciar, você corre pro WhatsApp para participar. Tá combinado?
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2: Com a chegada da Copa do Mundo de 2026, golpistas tentam lucrar em cima dos torcedores de diversas maneiras. E uma delas é através do álbum de figurinhas da Copa. Ontem, a Polícia Civil apreendeu cerca de 200 mil figurinhas em Nova Iguaçu, na Baixada Fluminense. Como identificar se uma figurinha da Copa é falsa, hein? Bom, o preço abaixo do oficial é um indicativo. A Panini, responsável pelo álbum, definiu o valor oficial dos envelopes em R$ 7,00. Material do pacote, o papel usado nos envelopes falsos, costuma ser mais grosso, poroso e de qualidade inferior em comparação a original. A qualidade das figurinhas, as imagens dos jogadores geralmente apresentam impressão mais opaca, menor nitidez e resolução inferior nas versões falsificadas. E cientistas da Universidade de Oxford, no Reino Unido, estão desenvolvendo uma nova vacina contra o vírus Ebola, que deve ficar pronta para testes clínicos em 2 a 3 meses e pode ajudar a enfrentar a atual emergência sanitária. O surto em curso, concentrado na República Democrática do Congo, já registrou 750 casos suspeitos e 177 mortes. Responsável pelo atual avanço dos casos, a variante Bundibugyo do Ebola é rara e ainda não possui vacinas validadas em testes. Ela mata cerca de 1/3 das pessoas infectadas.
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Bruce Springsteen, Born in the USA. Nova Paradiso, 89,5. Agora 6h22, tem Tim Maia.

0: Ace of Base, Happy Nation, agora 6h40 no Rio. Boa noite.
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0: Elton John e Dua Lipa, Cold Heart, 7-2 no Rio. Boa noite, essa é a Nova Paradiso. Tá chegando mais um Sem Escalas, sai daí não.
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0: Mais um Sem Escalas chegando por aqui em 89,5. A gente vai curtir direto em um sucesso atrás do outro. E a gente já abre com esse super sucesso. Peter Frampton.

Whitney Houston, How Will I Know? Nova Paradiso, um sucesso atrás do outro. 7h20, tô com Marina Lima pra você.

Rita Lee, chega mais aqui 89,5, vem curtir com a gente. É o Sem Escalas no ar. Essa música foi da novela Chega Mais, de 1980. Antes você curtiu Sherelle e Alexander O'Neill, Saturday Love, Marina Lima, Nada Por Mim. É um sucesso atrás do outro, direto. E vamos continuar. Agora 7h31, que bom que você tá aqui em 89,5. Vou tocar pra você James Blunt.

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0: Foi direto, um sucesso atrás do outro. Muito obrigada pela companhia e audiência. Eu, Daniela Holanda, a Dani Deusa, já vou ficando por aqui. Tô de volta na segunda-feira, tô no ar a partir das 6 da tarde em mais uma edição do Hora do Blush. E eu te espero. Um ótimo final de semana pra você. Aproveita a noite de sábado, curta o seu domingo e na segunda a gente se encontra novamente, tá combinado? Agora continua ligadinho aqui, porque essa é a rádio mais charmosa do Dial Carioca. Então tá chegando por aqui, corello.com. Você vai animar sua noite de sábado com muito charme. E não se esqueça que depois do Corello, às 10 da noite, chega por aqui o nosso queridíssimo DJ Rui Taveira com o Dance Bem e os sucessos das pistas dos anos 70, 80. Você vai animar o seu sábado, vai do charme, já vai dançando, remexendo esse corpício e não vai parar mais, hein? Então, fica por aqui que a gente vai pro break e volta com Corello.
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3: Boa noite a você, ligado na Nova Paradiso FM. Começando agora mais uma edição do Corello.com, a sua revista musical de todas as semanas. Aqui toco pra você um pouco de tudo que toca, vai tocar ou já tocou nas pistas da Zona Norte e Baixada do Rio de Janeiro.

0: Você ouviu aqui comigo o Lyric com Platinum Love? Ouviu também o Craig David com What's Your Flavor? Brandy featuring Kanye West, Talk About Your Love. Tiara Thomas com One Night Sibyl, Walk On By Quanto Tempo. Tivemos também o After and After com Different Things. Houve uma intervenção para Max Priest com Close To You, Toni Braxton, Another Sad Love Songs. E eu abri o set com SZA, I Hate You. 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
1: Este é o segundo set do programa de hoje, onde o Groove fez casa de morada e o Charme conversa direto com a sua emoção. Na Nova Paradiso FM e 89.5, a frequência veste elegância e toca memória afetiva. Raízes africanas seguem ditando a temperatura da pista no compasso da ancestralidade do swing. É black music de classe, daquelas que abraçam o ouvido e movimentam a alma. Fique por aqui, a noite ainda promete capítulos de puro balanço. Ao fundo você ouve comigo Applejack, Drogba, Joanna.

Ao fundo você ouve ainda o John Legend com I Do. Ouviu também o flashback do Juice com Private Party, Wizzy Kid, Essence, John B, They Don't Know. Teve uma intervenção para Kate Sweat com Let Me Love You, Corey Hartworn com Find a Love in the Club, Whispers Is a Good to You. Teve uma intervenção para Tanya Blount,